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0: Rezem comigo, irmãos e irmãs, para que este sacrifício, que é meu e vosso, seja aceito por Deus Pai Todo-Poderoso.
1: Receba, Senhor, por tuas mãos este sacrifício, para a glória do seu nome, para o nosso bem e de toda a sua santa igreja.
0: Senhor, na festa da venerável ascensão do vosso Filho, nós vos apresentamos humildemente este sacrifício. Concedei que por este intercâmbio de dons sejamos elevados às realidades do céu, por Cristo nosso Senhor.
2: Amém.
0: O Senhor esteja convosco.
2: Ele está no meio de nós.
0: Corações ao alto.
2: Nosso coração está em Deus.
0: Demos graças ao Senhor nosso Deus.
2: É nosso dever e nossa salvação.
0: Na verdade, é digno e justo, é nosso dever e salvação, dar-vos graças sempre e em todo lugar, Senhor, Pai Santo, Deus Eterno e Todo-Poderoso. Pois o Senhor Jesus, Rei da Glória, vencedor do pecado e da morte, ante os anjos maravilhados, subiu hoje ao mais alto dos céus, constituído mediador entre Deus e a humanidade, Juiz do mundo e Senhor do universo. Ele, nossa cabeça e princípio, nos precedeu, não para afastar-se de nossa humanidade, da nossa humildade, mas para dar-se a nós, membros do seu corpo, a confiança de que um dia o seguiremos. Por isso, transbordando de alegria pascal, exulta a criação por toda a terra, também as virtudes celestes e as potestades angélicas proclamam o hino à vossa glória, cantando a uma só voz.

0: Na verdade, ó Pai, vós sois santo e fonte de toda santidade. Santificai, pois, estes dons, derramando sobre eles o vosso Espírito, a fim de que se tornem para nós o corpo e o sangue de nosso Senhor Jesus Cristo.
1: Enviai o vosso Espírito Santo.
0: Estando para ser entregue e abraçando livremente a paixão, Jesus tomou o pão, pronunciou a bênção de ação de graças, partiu e o deu a seus discípulos, dizendo: tomai todos e comei. Isto é o meu corpo, que será entregue por vós.

Do mesmo modo, no fim da ceia, ele tomou o cálice em suas mãos e, dando graças novamente, o entregou a seus discípulos, dizendo: Tomai todos e bebei. Este é o cálice do meu sangue, o sangue da nova e eterna aliança, que será derramado por vós e por todos para a remissão dos pecados. Fazei isto em memória de mim.

0: Mistério da fé.
1: Anunciamos, Senhor, a vossa morte e proclamamos a vossa ressurreição. Vinde, Senhor Jesus.
0: Celebrando, pois, o memorial da morte e ressurreição do vosso Filho, nós vos oferecemos, ó Pai, o pão da vida e o cálice da salvação. E vos agradecemos porque nos tornastes dignos de estar aqui na vossa presença e vos servir.
1: Aceitai, ó Senhor, a nossa oferta.
0: Suplicantes vos pedimos que, participando do corpo e sangue de Cristo, sejamos reunidos pelo Espírito Santo num só corpo.
1: O Espírito nos una num só corpo.
0: Lembrai-vos, ó Pai, da vossa Igreja, que se faz presente pelo mundo inteiro, e aqui convocada no dia em que Cristo venceu a morte e nos fez participantes de sua vida imortal. Que ela cresça na caridade, em comunhão com o Papa Leão, com nosso Bispo Ailton, os bispos do mundo inteiro, os presbíteros, os diáconos e todos os ministros do vosso povo.
1: Lembrai-vos, ó Pai, da vossa Igreja.
0: Lembrai-vos também, na vossa misericórdia, dos nossos irmãos e irmãs que adormeceram na esperança da ressurreição e de todos os que partiram desta vida, acolhei-os junto a vós na luz da vossa face.
1: Concedei-lhes ao Senhor a luz eterna.
0: Enfim, nós vos pedimos, tende piedade de todos nós e dai-nos participar da vida eterna. Com a Virgem Maria, Mãe de Deus, São José, seu esposo, os apóstolos e todos os santos que neste mundo viveram na vossa amizade, a fim de vos louvarmos e glorificarmos por Jesus Cristo, vosso Filho. Por Cristo, com Cristo e em Cristo, a vós, Deus Pai Todo-Poderoso, na unidade do Espírito Santo, toda a honra e toda a glória, por todos os séculos dos séculos. Amém.

0: Rezemos, irmãos e irmãs, a oração que o Senhor mesmo nos ensinou. Pai nosso que estais nos céus, santificado seja o vosso nome, venha a nós o vosso reino, seja feita a vossa vontade, assim na terra como no céu.
1: O pão nosso de cada dia nos dai hoje, perdoai as nossas ofensas, assim como nós perdoamos a quem nos tem ofendido. E não nos deixeis cair em tentação, mas livrai-nos do mal.
0: Livrai-nos de todos os males, ó Pai, e dai-nos hoje a vossa paz. Ajudados pela vossa misericórdia, sejamos sempre livres do pecado e protegidos de todos os perigos. Enquanto aguardamos a feliz esperança e a vinda do nosso Salvador Jesus Cristo.
2: Vosso é o reino, o poder e a glória para sempre.
0: Senhor Jesus Cristo, dissestes aos vossos apóstolos: eu vos deixo a paz, eu vos dou a minha paz. Não olheis nossos pecados, mas a fé que anima a vossa igreja. Dá-lhe segundo o vosso desejo a paz e a unidade. Vós que sois Deus, com o Pai e o Espírito Santo.
2: Amém.
0: A paz do Senhor esteja sempre convosco.
1: O amor de Cristo nos uniu.

0: Provai e vede como o Senhor é bom. Feliz de quem nele encontra seu refúgio. Eis o Cordeiro de Deus que tira o pecado do mundo.
1: Senhor, eu não sou digno de que entreis em minha morada, mas dizei uma palavra e serei salvo.

0: Oremos. Deus eterno e todo-poderoso, que nos concedei conviver na terra com os mistérios divinos, fazei que nossos corações se voltem com fervor para o alto, onde está junto de vós a nossa natureza humana, por Cristo nosso Senhor.
1: Amém.
0: Nossos avisos.
2: Amanhã, segunda-feira, dia 18, terá a visita da imagem de Santana em Jaburu. Às 19 horas, missa aqui na Igreja Matriz. E às 19 horas também acontecerá a abertura do tríduo de Santa Rita com projeção do filme sobre a vida de Santa Rita. E encontro com os catequizandos no bairro 70. Terça-feira, 19, visita da imagem de Santana em Firmamento. Quarta-feira, 20, visita da imagem de Santana em Retiro. E às 19 horas, acontecerá a segunda reunião em preparação para a festa de Santana. Quinta-feira, a imagem de Santana visita Pedra Lisa. A partir de 8h30, as confissões aqui na Igreja Matriz, meio-dia, a missa e, às 19 horas, a adoração. Sexta-feira, 22, a imagem de Santana visita Riacho do Gardo. E, às 19 horas, o encerramento do tríduo a Santa Rita, no bairro Santa Rita. Sábado, 23, visita da imagem de Santana em Nova Olinda e festa da colheita em Desejo. 24, domingo, é Pentecoste, a festa de Pentecoste nas comunidades e a imagem de Santana visita Nova Olinda. As missas como os de costume, 7 horas... 9 horas e às 19 horas aqui na Igreja Matriz e 17 horas, missa na Igreja de São Francisco. As coletas de domingo passado deu um total de R$ 871,45.
1: Lembrando que sábado, na vigília de Pentecoste, é sugerido que os grupos de crisma participem da vigília. Então, os senhores catequistas, oriente para que todos os crismandos venham participar da vigília de Pentecoste no dia 23 à noite.
0: Como todos sabem, nós já começamos os preparativos para a nossa festa. Estamos na fase de recolher prêmios para a nossa cartela, né? Quem desejar doar alguma coisa, algum prêmio, algum brinde, pode passar na secretaria paroquial, dizer o nome e o prêmio, o brinde que você vai doar, tá bom? Ave Maria, cheia de graça, o Senhor é convosco. Bendita sois vós entre as mulheres. Bendito é o fruto do vosso ventre, Jesus.
3: Santa Maria, Mãe de Deus, rogai por nós, pecadores, agora e na hora de nossa morte. Amém.
0: Ó Maria, concebida sem pecado,
3: rogai por nós que recorremos a vós.
0: Tenham todos um bom domingo e também uma abençoada semana. O Senhor esteja convosco.
3: Ele está no meio de nós.
0: A nossa proteção está no nome do Senhor,
3: que fez o céu e a terra.
0: A cada invocação, digam amém. Abençoe-vos o Deus Todo-Poderoso, cujo Filho unigênito hoje subiu ao mais alto dos céus e vos abriu o caminho para onde Ele mesmo está.
3: Amém.
0: Deus vos conceda que o Cristo, assim como se manifestou aos discípulos após a ressurreição, vos apareça em sua eternidade, eterna benevolência, quando vier para o julgamento.
3: Amém.
0: E vós, crendo que o Cristo está sentado com o Pai em sua glória, possais experimentar, conforme sua promessa, a alegria de permanecer com Ele até o fim dos tempos.
4: Amém.
0: E a bênção de Deus Todo-Poderoso, Pai e Filho e Espírito Santo, desça sobre vós e permaneça para sempre.
1: Amém.
0: Irmãos e irmãs, sede em paz, que o Senhor vos acompanhe.
4: Graças a Deus.

nós que fazemos parte desta igreja, que missionária é por natureza, te damos graças.

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3: Bom dia, ouvintes! São exatamente 9 horas e 23 minutos. Você tá na sequência da FM 104.9. E não ter a vergonha de ser feliz. E agora a gente começou, deu início aqui ao nosso quadro, logo após o Vagalume, Recordar é Viver com os melhores da MPB, que vai ficar aqui das 9 às 11 da manhã. Das 11 às 1 da tarde a gente coloca as coisas do sertão. Logo em seguida a gente vem com aquele forró especial e o forró flash com parceria da Rádio Maravilha Crateús.

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interessante essa anfitriã. 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

0: você sabe do carinho. Você é um pai, um amigo, um irmão.
1: Matou.
0: Quero que Deus lhe dê muita saúde.
1: Pra você
0: viva.
1: Também.
0: Tanto que a gente depende de você, da sua música, da sua voz. Viu? Do coração. Que sim, minha gente, é uma lenda viva. Que nós temos que, igual a corrida de bastão, repassando sempre isso. Aos filhos, aos netos, bisnetos. Que é coisa de Deus. Para José é um presente de Deus para nós. Eu digo isso. Deus sabe que é do coração e ele também. Estou na casa dele aqui, onde fui recebido há muito tempo atrás, bem recebido, tanto quanto hoje. Valeu, acabou.
1: Valeu, meu irmão. Obrigado.
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1: Eu também adoro essa música. É gravação Kid Abelha, do nosso quarto CD.

0: uma, quero mais uma. Solta a voz.
1: Continua.
0: Vamos.

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cima!

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Agora, chegou aquele momento muito, muito, muito importante, no qual todos vocês vão se transformar na voz da Banda Magníficos. Porque no coração da Banda Magníficos, cada um de vocês tem carta branca. Então solta essa voz e canta comigo assim. Você tem carta branca.

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